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0: São 10 horas e 19 minutos. 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Eu sou Adelino Costa e vou ficar consigo até ao meio-dia. Não esqueça que a rádio é a vossa companhia. Bem, daqui a pouco vamos a algumas notícias. Logo veremos a forma como a situação em Almada está derivada à falta de água para todos os munícipes daquele concelho. Então, daqui a pouco vamos então até lá, de forma a poder justificar e ver que mais de 1.500 pessoas vieram para a rua reclamar água. Vamos então ver então o que se vai passando por lá. Até já.
1: A que horas começa?
2: Muito bom dia. Às 14h30, o encontro está marcado na Estação Elevatória e Centro de Comando de Valdemelhaços com Inês de Medeiros, ao lado da Ministra do Ambiente e também com o Presidente dos SEMAS, dos Serviços Municipalizados de Água e Saneamento de Almada. São eles também que têm estado à frente de todo este processo e a articular com as respectivas juntas de freguesia de todo o Concelho de Almada e a Câmara lá está para que se ultrapasse esta dificuldade. Ontem, juntamente com as restrições que foram anunciadas, Inês de Medeiros e a autarquia anunciaram também que 2026 foi o ano em que se consumiu mais água no Concelho de Almada de sempre. Houve um aumento geral de 4,3% no primeiro semestre de 2026 face a 2025. Há zonas mais sensíveis e elas são Charneca de Caparica, Sobreda e Costa de Caparica, onde estamos neste momento e onde os comerciantes, negócios, restaurantes, cafés têm tido bastante dificuldade, além dos domésticos. Ou seja, não há que esquecer que quem tem as suas prioridades e o seu dia-a-dia em casa para gerir tem sido muito complicado. Se atrás de mim, Nuno, vamos mostrar um cenário que de um verão autenticamente ou aparentemente normal, ou seja, os almadenses fazem os seus passeios, os turistas enchem as praias e ao lado já os restaurantes começam no seu interior a preparar os almoços. Parece o verão perfeito, mas a tranquilidade ou esta aparente tranquilidade esconde uma preocupação. Houve restaurantes que chegaram a trabalhar apenas graças às reservas de água que foram conseguindo ter, tendo de dispensar alguns deles clientes quando as reservas faltavam, por exemplo, para poder fazer a higiene básica do restaurante, das louças e até confeccionar a comida. O que é certo é que hoje há água aqui na Costa de Caparica. Ontem também assistimos a um cenário durante o dia bem mais favorável. O Monte da Caparica foi a zona que registrou mais dificuldades durante o dia. Os cortes agora serão programados. Era essa a previsibilidade que os almadenses também pediam. O Centro de Saúde, a Unidade de Saúde Familiar, aliás, Costa Mar, aqui bem perto de nós, chegou a ter de fechar portas anteontem, da 1 da tarde até ao final do serviço, não conseguindo fazer tratamentos ou receber utentes devido à falta de água. Não havendo reservas de água em todo o lado, há negócios que estão em perda. No verão, que como sabemos é muitíssimo importante para negócios sazonais, para conseguirem aqui um balão de oxigênio e conseguir ultrapassar depois os meses mais quietos e com menos turismo, como é, por exemplo, os meses de inverno. Por aqui uma aparente normalidade, há este problema por trás. Sobreda da Caparica, Charneca e Costa de Caparica são, de facto, os locais com mais dificuldades. Inês de Medeiros ontem dirigiu-se num vídeo nas redes sociais diretamente aos almadenses, diz que não vai esconder a grande gravidade desta situação. Reúne hoje, às 14h30, com a Ministra do Ambiente, em Valdemelhaços, e também com o Presidente dos SEMAS, para que esta situação esteja resolvida. Furos extraordinários entrarão ao serviço em breve, mas o município de Almada pede aqui um esforço conjunto que pode levar 2 a 3 semanas e com restrições para os moradores.
1: Caiu para níveis mínimos o tráfego marítimo no Estreito de Hormuz, fruto da escalada de tensão no Médio Oriente. Praticamente paralisado, assim vai o movimento dos navios, naquela que é a principal rota de exportação de petróleo do mundo. Nas últimas 24 horas, apenas 14 navios de carga atravessaram o estreito nos dois sentidos. São os números mais baixos desde o acordo alcançado entre Washington e Teherão há 21 dias. O Irão garante o estreito de Hormuz só vai ser reaberto nos termos de Teherão. A reação surge depois de Washington ter justificado a nova vaga de bombardeamentos com a necessidade de garantir a segurança da navegação no estreito. O presidente do Parlamento iraniano, Mohammad Ghalibaf, diz que os Estados Unidos vão ser atingidos se voltarem a atacar Teherão. A troca de ataques agrava também a crise, torna cada vez mais remota a hipótese de um acordo para pôr fim ao conflito. E o que tudo isto provoca no valor do Brent, vamos tentar perceber em tempo real. A cotação está em queda, mas depois de uma ligeira subida. A cotação estava no momento do fecho do mercado em pouco mais de 76 dólares o barril de Brent. Esta é a referência que importa para o mercado europeu, sendo que o WTI é a referência para o mercado norte-americano, mas sempre obviamente negociado com moeda norte-americana. O dólar está em ligeira queda depois de ontem ter fechado nos 76 dólares o barril. O que é certo é que hoje já caiu cerca de 0,63%. Vamos já à conversa com o Nuno Ribeiro da Silva, especialista no setor energético. Nuno, bom dia, bem-vindo. Novo revés no Médio Oriente. Olhávamos agora para a cotação do Brent. Que expectativa devemos ter para as próximas semanas? Vamos pagar mais pelos combustíveis depois de uma ligeira trégua que não foi além dos 20 dias?
3: Bom dia. Não é expectável que venha a haver, depois de tudo o que está a acontecer e estarmos com uma cotação, lembro, que é idêntica precisamente à altura em que todo este conflito com o Irão arrancou. Estes valores à volta dos 76, 78 dólares são valores normais, digamos, mesmo idênticos ao que tínhamos quando surgiram os primeiros acontecimentos no Golfo Pérsico. E, portanto, o ioiô que tem havido, a volatilidade que tem havido nos preços, de forma extraordinária, tem resistido a toda a perturbação e toda a insegurança que se tem verificado durante estes meses. Acontece que, durante estes meses, houve uma reação por parte da logística petrolífera, da produção e da extração, nomeadamente, de petróleo por todo o mundo, nomeadamente com os Estados Unidos, os países da América do Sul, como a Venezuela, o Brasil, e, inclusivamente, países também africanos, que aumentaram a extração de petróleo e, portanto, têm, de alguma maneira, confortado o mercado a não disparar o preço do barril do petróleo para valores muito mais altos. E, portanto, parece que o Golfo está a começar a ser relativamente indiferente à forma como se comportam os mercados do petróleo. O que tem vindo, de facto, a manter-se uma pressão alta relativamente ao que acabamos por pagar na bomba, digamos, são os fretes, a logística das movimentações e dos custos dos navios tanque, os seguros que os armadores dos navios têm de pagar face ao risco do trânsito no Estreito de Hormuz. Mas, de facto, a verdade é que, independentemente de toda esta instabilidade, estamos com preços da matéria-prima que são idênticos aos que tínhamos antes desta crise.
1: A ver, vamos, Nuno Ribeiro da Silva, se vai manter assim, mas se mantiver assim, o que é certo é que poderá não ter também, obviamente, um grande peso na inflação e ainda, obviamente, também depois, consequentemente, nas taxas diretoras por parte do Banco Central Europeu e também da Fed norte-americana. Porque há, quando há uma subida nos preços do barril, a reação é praticamente automática no preço dos postos de abastecimento. Quando há uma descida, a sensação é de que, eu digo sensação, é de que tudo demora mais. Isto trata-se de apenas uma percepção e uma falsa percepção ou não por parte de quem vai abastecer?
3: É um clássico, esta questão de sobe rápido e desce devagar é um clássico já em outros momentos em que houve situações de picos de preços. Bom, há uma coisa que temos de ter em linha de conta. O peso do petróleo, da matéria-prima, no todo que nós pagamos na bomba, não vai além dos 25-30%. Repare-se também que durante este conflito os preços chegaram a ser pontualmente a 115, 120 dólares e também o aumento do preço na bomba não foi da diferença entre 78 para 120, que são à volta de 40%, o preço na bomba aumentou tipicamente com as flutuações que têm havido, os ajustes, etc., à volta dos 20%. Ou seja, cá está, nem só de preço, o preço da bomba vive da cotação do barril de petróleo. Como dizia, o peso da matéria-prima do barril de petróleo são cerca de 30%. Depois há todos os outros fatores, como se referiu há pouco, a taxa de câmbio do dólar face ao euro,
1: os impostos.
3: Portanto, há toda uma série de parâmetros em que o barril de petróleo até não é o mais relevante. Basta termos em conta que os impostos no preço que pagamos na bomba, mesmo com os descontos, digamos, que tem havido, contam em cerca de 51% no caso da gasolina e, no caso do gasóleo, cerca de 45%. Portanto, há todo este jogo de parâmetros que sobem, parâmetros que descem e, no fim, ficamos com uma receita, enfim, que não tem sido simpática.
1: É sempre preciso lembrarmos que é uma matéria-prima negociada nos mercados internacionais e, sobre isso, pesa não só, obviamente, a oferta e a procura, mas também a expectativa internacional dos acontecimentos geopolíticos.
3: Exatamente.
1: Nuno, é sempre um gosto. Obrigado. Claro.
3: Obrigado.
1: Obrigado. O resto de um ótimo dia, Nuno. Promessa feita, promessa cumprida, Estados Unidos voltaram a atacar o Irão. Pierão avisa, a resposta vai ser avassaladora. Moscou intensifica os ataques, 4 pessoas morreram em Odessa. A escassez de combustível levou já Vladimir Putin a proibir a exportação de combustível. Vai acontecer a qualquer instante a oficialização de Jorge Jesus como o próximo selecionador nacional. As negociações estão a decorrer na cidade do futebol. São 32 minutos das 10 da manhã. Os Estados Unidos lançaram uma nova onda de ataques contra o Irão depois de Trump ter dito que o cessar-fogo tinha terminado. O presidente dos Estados Unidos alerta que os ataques poderão agravar-se ainda mais caso Teherão continue a atacar navios no Estreito de Hormuz. O Fred Pleitgen faz o relato da situação atual a partir de Teherão.
4: 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Fred Plotkin, CNN, Tehran.
1: Desenvolvimentos do Plotkin em direto de Teherão, aliás, nesta reportagem vinda de Teherão. Os ataques norte-americanos já mataram 3 pessoas nos arredores da cidade de Ahvaz, no sudoeste do Irão. A agência estatal do Irão garante que os bombardeamentos fizeram ainda vários feridos. As equipas de emergência e de socorro foram mobilizadas para o local. Até o momento, os Estados Unidos não comentaram o ataque, nem um balanço de vítimas foi divulgado. As autoridades estão a avaliar para já a total extensão dos danos. O Irão acusa os Estados Unidos de terem atingido uma ponte ferroviária no nordeste do país. A Guarda Revolucionária revela que um míssil norte-americano atingiu uma ponte ferroviária, a ponte ferroviária de Akala, perto da fronteira com o Turquemenistão. A CNN Internacional geolocalizou as imagens divulgadas pelos meios de comunicação iranianos, que mostram danos na estrutura, mas o Comando Central norte-americano não confirma para já o ataque, nem faz qualquer referência. Trump já tinha admitido que os Estados Unidos poderiam começar a atingir as infraestruturas críticas no Irão, como centrais elétricas, num cenário de claro agravamento do conflito. Agora um CNN alerta. Morreu Bonnie Tyler, uma das vozes mais marcantes da música internacional. A cantora britânica não resistiu a uma infecção generalizada. É preciso lembrar que estava internada num hospital de Faro há mais de mês e meio. Deu entrada nas urgências com uma perfuração intestinal e foi operada. Chegou a estar em coma induzido e sofreu uma paragem cardiorrespiratória, que acabou por ser revertida. Já não estava atualmente em coma, mas continuava a lutar pela vida, em estado grave, nos cuidados intensivos. Bonnie Tyler deixa-nos aos 75 anos.

0: Se acontecer a qualquer instante a oficialização de Jorge Jesus, vai ser o próximo selecionador nacional. Estamos a acompanhar de perto as negociações já decorrem na cidade do futebol em Oeiras. Temos os desenvolvimentos já a seguir uma curtíssima pausa. Volte connosco. Até já.
1: E agora sim, vamos voltar então à música.

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0: depois nós vamos descobrir que, afinal de contas, são sons que ficaram para sempre, fundamental.
1: Pois é.
0: Engraçado, coisas assim. Enfim, se fará a parte do curso.
1: Compreendo.
0: Mas vou perguntar à minha médica, ao meu médico, que ele, se faz parte.

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0: anúncio de Jorge Jesus como selecionador nacional. O técnico de 71 anos já terá aceitado a proposta de Pedro Proença. Faltam apenas finalizar.
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2: Para que possamos saber o que vai acontecer agora com.
0: Representantes
2: de Jesus, já está neste momento. A apresentação provavelmente vai ser a turma de Jesus.

0: de toque.
1: Que seja o mais rápido possível, até como tu dizias antes deste direto, está praticamente tudo definido, tudo acertado e está preso apenas por detalhes, ou está presa apenas por detalhes, essa oficialização de Jorge Jesus como selecionador nacional. Ora, Pedro Proença chegou aqui à cidade do futebol em Oeiras às 8h10 da manhã, o seu representante, o advogado, às 9h45, portanto há quase 2 horas que os dois estão dentro das instalações da Federação Portuguesa de Futebol, pelo menos reunidos ou juntos desde essa altura, sendo que o presidente da Federação Portuguesa de Futebol chegou bem mais cedo. E é aqui que tudo vai ficar acertado, que tudo vai ficar delineado para essa oficialização que acontecerá então o mais rápido possível. É esta também a ideia da Federação e também do lado do técnico português, que quer resolver tudo isto o mais rápido possível. Naquele que será um contrato assinado até 2030, um vínculo que terá 4 anos, pelo menos este primeiro contrato, e depois também ter como representante, ou como ajudante, aliás, na equipa técnica PEP. Ora, o ex-jogador da Seleção Nacional será um daqueles que vai acompanhar Jorge Jesus nesta caminhada na Seleção Portuguesa, que tem estreia já marcada para 24 de setembro no estádio José Alvalade, um estádio que de resto Jorge Jesus também conhece muito bem, quer por ter sido lá treinador enquanto técnico do Sporting, quer também por ter sido adversário enquanto técnico do Benfica. Ora, uma oficialização então que será para breve, estão apenas presos por detalhes, nomeadamente por prémios e objetivos também, estes últimos detalhes do contrato que está iminente de ficar acordado.
2: Estamos atentos a todos os envolvimentos que nos chegam da cidade do futebol, mas enquanto não acontece oficialização, voltamos à conversa com o Pedro Urros Marinho, é o editor adjunto de Desporto da CNN Portugal. Uma vez mais, bom dia e bem-vindo. Jorge Jesus for apresentado nas próximas horas, qual seria a primeira grande decisão que poderá tomar e que não te vai surpreender?
3: Bom dia novamente, Nuno. Eu acho que isso vamos ter que esperar mais algumas semanas quando virmos a primeira convocatória de Jorge Jesus. Já dissecámos aqui um pouco aquilo que são as negociações, aquilo que falta ainda, quer a questão dos adjuntos, quer a questão dos prémios para o acordo ser selado.
2: Jorge Jesus vem para a seleção. E da figura de
3: era isso mesmo.
2: Também, não é?
3: Era isso mesmo que eu ia dizer. Eu não acredito que nesta reunião, que nesta conversa, não esteja em cima da mesa também algo muito importante para Jorge Jesus e para qualquer selecionador que fosse assumir a seleção nesta altura, que é o pleno de poderes. Portanto, Jorge Jesus não vai estar de certeza a fazer convocatórias a mando, a colocar jogadores por estatuto. De resto, basta lembrar um pouco para aquilo que é a carreira de Jorge Jesus e perceber até por aquilo que são os relatos que vêm de jogadores que ele colocava aqueles que achava que devia colocar e ponto, fosse qual fosse o estatuto, fosse qual fosse o ordenado que recebiam, fosse qual fosse a história que tivessem os clubes por onde passou. É um treinador muito rigoroso taticamente, muito, muito exigente. Atenção, Jorge Jesus é extremamente exigente e portanto parece-me a mim que vai manter esses traços também quando assumir a seleção nacional. Quanto a Ronaldo, eu acho que acaba por ser uma escolha que senta bem. Repara, Nuno, nós tivermos aqui em comparação aquilo que são os dois perfis que já foram apontados à seleção, porque eu lembro que na altura em que Roberto Martínez ganha a Liga das Nações, a informação que havia é que já havia mesmo conversas com José Mourinho para assumir ele a seleção portuguesa, neste caso quando caísse Roberto Martínez. Roberto Martínez com a seleção portuguesa vence a Liga das Nações e acabou por ficar até ao Mundial, mas Jesus é um perfil diferente de Mourinho. Eu acredito que será, apesar de tudo, um pouco mais diplomático. Mourinho, apesar de também ser um homem diferente do que era há 20 ou 30 anos, mas muito possivelmente iria fazer, se calhar, uma limpeza muito, muito maior. E no caso do Ronaldo, estavas a perguntar, a relação de Jesus com o Ronaldo é melhor, apesar de tudo.
2: Excluindo Ronaldo, e só mesmo para terminarmos e de forma sucinta, João Félix poderá beneficiar desta ida de Jorge Jesus para a seleção?
3: é um dos jogadores que pode beneficiar, mas pode beneficiar João Félix, pode beneficiar Vitinha, pode beneficiar João Neves, pode beneficiar Rafael Leão. E em última instância, eu acho que vamos beneficiar todos, vamos ver um selecionador que privilegia a qualidade, o futebol ofensivo, e depois nas conferências de imprensa não vale a pena estar a falar, não é alguém que diz o que tem a dizer, gosta ou não gosta, e eu acho que é um verdadeiro upgrade relativamente a Roberto Martínez.
2: Muito bem. Sempre um gosto. Obrigado, Pedro. Um ótimo dia.
3: Até já.
2: Trump garante que não disse a Marina Corina Machado para não voltar à Venezuela depois dos sismos. Olhamos para os desenvolvimentos já a seguir uma curtíssima pausa. Volte connosco. Até já.
0: Muito bem, 11 horas e 38 minutos. Tivemos algumas notícias relacionadas com a assinatura dos Jogos Jus com a Seleção Nacional na Federação Portuguesa de Futebol. Isso agora ainda há por umas horas para que se possa definir a presença de Jorge Jesus na Seleção Nacional. Sendo assim, agora sim, vamos continuar e ficar então com música.